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1: Vai, glamuroso, cruza os braços no ombrinho. Lance ele pra frente e desce bem devagarinho. 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

0: vazio.
1: Não é por mim, cabeça de bagre. 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